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1: Olá a todos, muito, pero muito buenas noches com todos. São agora 8 da noite em toda a República do Equador. Aqui arrancamos o programa Prosperidad con Dios. E neste programa me gostaria que você, amigo, amiga, que está del outro lado, você que está aí preso no trânsito, volviendo de haver ido visitar a sua mamá, regressando a sua casa, tu viste um dia muito bonito com tua mamá, um saludo inclusive aqui a todas as madres de Equador e de todo o mundo também, não de onde você nos escuta, e você é uma madre, um saludo especial para ti, para toda a tua família, que descer conosco e neste programa, pois você vai saber que fazer para poder prosperar e que fazer para superar e vencer todos os problemas. Se você conhece alguém que está desempregado, endeudado, passando muito mal, passando inclusive hasta necessidades básicas, sem dinheiro, sem trabalho, sem comida, sem esperança, sem forças. Comunique-se com ele, diga que prenda a rádio e nesta sintonia, AM 1030, e com antena, e a rede família, por internet, a aplicação Rede Aleluia. Nosso telefone para sua participação, 099-8391-693. 099-8391-693. Você pode enviar seu pedido, você pode comunicar-se conosco. É um prazer, estamos em vivo e estamos à sua inteira e completa disposição. 8 da noite com 02 minutos, dedico essa canção aos teus amigos, gente, e todas as madres aqui de Equador, e em seguida acompanhe um caso verídico para provar que para os teus é salida, que para os teus é solução.

8 da noite com mais 21 minutos. Aí os tem acompanhado vários casos verídicos, resultados de pessoas que, através da fé, chegaram aqui à la reunião da prosperidade com Deus e viram suas vidas cambiadas. E este lunes não será diferente. Este lunes será a última oportunidade de você entrar no santuário de los milagros. Nós hemos entrado o dia viernes por la liberação. Hemos entrado el sábado por aquella causa imposible que nós teníamos, porque por la fé teníamos. Hemos entrado hoje em família, e no dia de la madre foi algo sobrenatural, diria eu. Em cada templo de la Universal hoje, hemos visto as madres entrando com seus hijos, hijos entrando com suas madres. Foi algo glorioso, foi algo sobrenatural. Há pessoas que já têm respostas, milagros sobrenaturais que sucederam já neste santuário. Já a partir de manhã, você começará a ouvir, a escutar, em cada templo da Universal, milagros sobrenaturais que sucedeu neste santuário. Pessoas que entraram viernes, entraram sábado, hoje domingo, e amanhã cerraremos esse grande propósito do santuário de los milagros. Os horários: 7 da manhã, temprano, o primeiro horário; 10 da manhã, 12 do meio-dia; 15 horas, e em última instância, por el tema del toque de queda, o último horário, 18:30. 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Uma noite de poder. Não mida los esforços, não mida los sacrifícios que você tendrá que fazer para chegar aqui, este dia lunes, em la reunião de la prosperidade com Deus. Aqui, em nosso Templo de los Milagros, nossa sede nacional, Avenida de las Américas, 305, ao norte de la cidade de Guayaquil. E em todos os templos de la Universal, em meu caso, estarei personalmente esperando-lhe a você, sua família, seus funcionários, trabalhadores, agir no setor de Parque Califórnia. Estamos adentro do Centro Comercial Parque Califórnia, número 1, no local 9 e 10. Estamos ao lado do Banco Austro. Então, se é fácil a ubicação, você pode chegar, você pode ir. Se quer falar comigo, será um gosto poder atender-lhe, poder escutar-lhe, poder orar por você. De acordo? Pero acérquese a la Universal que esté mais cerca de sua casa. Se você quer comunicar-se comigo, estou acá com o telefone em manos. Você pode comunicar-se agora, 099-83-91-693. Lhe repito, 099-839-1693. Apunte, anote, arrenda esse número para que você possa ter sempre aí o contato de WhatsApp da igreja e você pode, a qualquer momento, entrar em contato conosco. De acordo, vamos agora com esta hermosa canção, que la qual dedicamos a toda a audiência da Rádio Equatena 1030.

0: quando nós outros imitamos as pessoas, lhe desafiamos as pessoas a ponto de afirmar que sua vida vai mudar, sua vida será transformada, é por causa de testemunho como esses. Para Deus não há nada impossível, e os casos verídicos prova isso, amigo, amiga. Os casos verídicos que apresentamos para vocês aqui é para provar de uma maneira palpável, visível, que há solução para seu problema. Oiga, você não está escutando essa programação de balde. Você estava a ponto de quitar-se a vida. Você estava pensando em lo pior. A ponto de sair de sua casa, abandonar seus filhos, abandonar sua família e perder-se sem saber aonde ir. Não, meu amigo, não. Não é essa a solução. Deus está mostrando para você pessoas que enfrentaram o que você está enfrentando agora mesmo, mas acudiram a Deus e tiveram suas vidas transformadas. E por isso que invitamos a você, sabia? É que creemos que há um Deus em el cielo, que Ele toma a mão dele que se encontra atribulado, dele que se encontra desahuciado, de aquele que já não tem ganas de viver, pero mira-se ao céu e diz: ó Deus, se tudo isso é verdade, ajuda-me. Haga esse reto, haga esse desafio, amigo, amigo. Você não estará pecando em hacerlo, não. Ó Deus, se isso é verdade, se o Senhor existe e o que esse amigo aí está falando é verdade, então eu quero tua ajuda. Já esse lunes, eu vou chegar a tua casa. Quizá você disse aí agora mesmo: diga-me onde é a direção que eu quero chegar a participar desse clamor. Muito bem. Aqui em La Avenida de las Américas, número 305, no setor Kennedy Norte. E se você vem com seu veículo, há um parqueadeiro enorme na parte de atrás e você não tem que pagar nada. Só traga sua fé. Só traga esse pouquinho de fé que lhe é quedado. Vai ser o suficiente para Deus transformar toda a sua vida. Se quer participar desde o centro de Guayaquil, temos também o Templo da Igreja Universal, ali na Avenida Quito e Luque, número 1100, na mesma esquina. E você que vive por lá, paróquia Febles Cordeiro, na mesma calle Gomes Rendon, entre a 28 e a 29, muito cerca de tutti, está o Templo da Igreja Universal. E você é nosso invitado. Você quer chamar? Você se pergunta: se eu tiver o número, eu vou chamar para vocês agora mesmo. Pode chamar, amigo, amiga. Aqui estamos e vamos atender ele com muito gosto. Você quer deixar um mensagem? Você quer explicar o seu problema por WhatsApp? Não importa. Aqui estamos à sua disposição e você não tem que pagar nada. Busca uma pluma, um pedacito de papel para que possa apontar aí o número dessa programação. 098-131-8935. Vou repetir, 098-131-8935. Pode chamar, pode deixar a sua mensagem, com muito gosto vamos a ler, ouvir e te vamos a responder. Vamos a escutar esse bloco de testemunho, já regresso com vocês.
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0: Vês, amigo, amiga, que para sua situação há uma solução? Vês? Vês que mais grande é Deus que todos esses problemas que vocês estão enfrentando? Oiga bem, nesse lunes te vamos a esperar. Te estamos esperando. Vamos dar as mãos por la fé. Vamos lutar junto. Hasta você sair dessa situação horrível que você se encontra. E também pueda dar seu testemunho. Que vai glorificar al nome de nosso Deus. Estaremos esperando você aqui já esse lunes. Aqui em la sede nacional. Está o templo da Igreja Universal do Reino de Deus. Em la Avenida de las Américas. Número 305, setor Kennedy Norte. Serviços às 7 da manhã, às 10 da manhã, às 3 da tarde. E por motivo do toque de queda, o serviço principal está sendo agora às 6:30 da tarde, às 18:30. E você é nosso invitado todo especial. Também por ele, centro de Guayaquil, Avenida Quito e Luque, número 1100. E os amigos que nos escutam desde a paróquia Febres Cordeiro, o batalhão do subúrbio, em la calle Gomes Rendón, está o templo de la Iglesia Universal, entre as calles 28 e 29, diagonal ao mercado municipal de Gomes Rendón. Você quer chamar-nos, você quer deixar seu mensagem, escrever-nos por el WhatsApp, quede-se a gusto. Aqui estamos à sua disposição para ajudar-lhe. Apúntalo bem, 098-131-8935. 098-131-8935. Todos receberão nesse lunes uma carpeta, sabe para quê? Deus lhe vai dar um novo ânimo, uma nova disposição. Você volverá a projetar, você volverá a ter sonhos, você poderá. Você volverá, amigo, amiga, com toda a segurança, ter planos outra vez. Planos, projetos, esses que o mesmo Deus lhe ajudará a realizar. E você não tem que pagar nada. Todos os que já vêm recebido, não há pagado nada. E você também vai receber, vai escrever esses projetos. E Deus lhe ajudará a alcançar. Vamos a ouvir essa promo que habla mais sobre a entrega da carpeta.
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há solução para seus problemas, amigo, amiga. Não quede aí desesperado, pensando em lo pior. Não quede aí lamentando-se las coisas que se han perdido. Isso não vai resolver nada. Você que dá lamentando, não volverá lo que se ha perdido. Você tem que clamar a Deus. E sepa que você não está solo, amigo, amiga. Nós temos mostrado a você pessoas que um dia acudiram ao templo de los milagros. Pessoas que um dia atenderam a invitação para chegar ao templo de la Iglesia Universal. E Deus transformou suas histórias. Deus transformou suas vidas, como de água ao vinho. Ele quer ser o mesmo com você. Mas só o que dar escutando e dizendo, ai que bonito, ai que coisa grande lhe passou a essa pessoa, só o que dar escutando não vai resolver seu problema. Por isso, a invitação do Senhor Jesus se estende a você também. Por isso, ele disse: venide a mim, los que se encuentran cansados. Te das cuenta que para você, a invitação, ele chamado, ele reto, ele desafio, amigo, amiga. Porque você se encontra cansada, cansado já. Avenida de las Américas, número 305, setor Kennedy Norte. 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Os amigos que nos escutam desde o centro de la ciudad, Avenida Quito y Luque, número 1100, na mesma esquina. E também em la calle Carlos Gómez Rendón, entre la 28 e la 29, muito cerca a Tute, temos o templo de la Iglesia Universal, onde já nesse lunes estaremos clamando fuerte para que Deus venga sacarle a usted de essa situação horrível em que você se encontra. 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

Aí está, estas são as características de homens e mulheres que venceram, que estão vencendo, pessoas que superaram as deudas, as adversidades, os problemas econômicos, pessoas que chegaram com barras em las ventas, poucos clientes, nombre sucio em la central de riesgo, pessoas que estavam tendo dificuldade de expandir seus negócios, e ao chegar ao dia de lunes, que é a reunião da prosperidade com Deus, tudo cambiou. Haga lo mesmo, venga, esteja conosco, não despreze a oportunidade. Avenida das Américas, 305 Kennedy Norte, o norte de Guayaquil, a las 7, a las 9:30, a las 3 e a las 5 de la tarde. Você pode buscar ajuda, que estaremos orando e ajudando por todas as pessoas. E cá em Naranjal, você que trabalha com verde, cacau, venga, esteja conosco. Não despreze a oportunidade. Eu estou seguro que milagros chegarão em sua vida. Eu vou deixar com todos mais resultados, mais testemunhos do propósito do santuário, depois uma canção, e Deus bendiga a todos. Hasta pronto.

0: e tenha a segurança. Um milagro espera por você em sua vida financeira. Por isso, você pode chegar hoje lunes em qualquer dos templos da Universal, inclusive aqui em Pascoal. Você pode chegar às 7 da manhã, 7 da manhã, ou às 10 da manhã. Também pode chegar às 3 da tarde ou às 6:30 da tarde. Hoje lunes, nós lhe esperamos. Aqui em Pascoal estamos ubicados na calle principal 28 de agosto, calle principal 28 de agosto, entre as calles de Cojimis e Salitre, onde foi o policlínico. Você e toda a sua família, se você conhece um amigo, tem um amigo, conhece uma pessoa que as coisas não estão indo bem, então invite-lhe para que também tenha a oportunidade de entrar em el santuário del Deus vivo. Nós estamos finalizando esta sua programação e amanhã estaremos uma vez mais com todos vocês. Que o Todo-Poderoso les ilumine.
1: 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Para vencerlas, todo dependerá de nuestra estructura espiritual y de cómo nos posicionamos delante de los problemas. En los momentos fáciles, muchos pueden hasta decir que creen en Dios. Ahora bien, cuando se está viviendo un momento difícil, un momento de persecución, es ahí que tendrá que probar que estas palabras son de confianza. Uno solo sabrá que confía cuando pase por el valle profundo. Ahí se revelará qué corazón tiene. La Biblia relata que Pedro le dijo a Jesús que lo seguiría hasta la muerte. Pero cuando Jesús fue preso, fue llevado a la cruz, Pedro se quedó amedrentado. Al cambiar el ambiente, todo cambió adentro de él. Pedro se volvió una persona débil y negó a Jesús. Cuando somos verdaderos cristianos, debemos servir a Dios, no solo en los días buenos, sino principalmente cuando todo parece estar en contra. Aunque todo esté mal, debe luchar con confianza, sabiendo que Dios no lo va a defraudar. Este tipo de confianza no existe en un hombre natural, solo en alguien nacido de Dios. En una pérdida, ante una situación donde todo su futuro esté comprometido, aún así, siga confiando. Alce la cabeza hacia adelante.

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1: Muy buenos días, Guayaquil. Muy buenos días, Guayas. Muy buenos días, Ecuador. Sendo las 5 de la mañana con 2 minutos, estamos al aire, estamos en vivo, dando inicio en el día de hoy, lunes 11 de mayo, el primer día laborable de la semana, dando inicio a una nueva semana laborable en este quinto mes del 2026. Sean todos bienvenidos a esta programación. Y por medio de la misma, vamos compartir con ustedes historias de vida que van a impactar, histórias de superação que vão marcar a você e vão mostrar a você que essas pessoas puderam e você também pode. Elas lograram e você também logrará. Inclusive, eu já tenho aqui comigo na botejita com água, justamente para o momento da plegária do trabalhador que vamos a realizar, faltando 10 minutos para as 6 da manhã. E eu quero agora mencionar nossa linha de WhatsApp para que você pueda comunicar-se com o número nosso para incluir a seu nome ou o nome de um familiar, uma amizade, um vecino, um conhecido, enfim, alguém que você também quer que coloquemos na plegária do trabalhador. O número de WhatsApp da linha Amiga 24 horas é o 099-839-1693. 099-839-1693. Você pode, em neste preciso momento, chamar-nos, você pode textear-nos, você pode enviar-nos uma nota de voz, porque vamos a incluir todos os nomes em la plegária del trabalhador, que vamos a realizar faltando precisamente 10 minutos para las 6 de la mañana. E hablando de histórias de superação, vamos a conocer la história del senhor Gregório. Vamos agora acompanhar como foi que ele logrou superar uma situação tão crítica e adversa. Acompanhe, por favor.

0: para encontrar a ajuda que ele necessita.
1: Muito bem, você pode encontrar a ajuda que você necessita em nosso Templo de los Milagros, Avenida de las Américas, 305, Kennedy Norte, ao norte da cidade de Guayaquil. Já mismito, às 7 da manhã, vamos ter a primeira reunião com nosso companheiro Washington. Eu estarei às 10 da manhã e ao meio-dia, e volta nosso companheiro Washington às 3 da tarde, como também às 6:30 da noite.
0: Então, esperamos a todos vocês em el dia de hoje, você que quer começar esta semana, esta nova semana, prosperando. E nada melhor que prosperar com Deus. Que todos vocês tenham uma semana muito bem-aventurada, uma semana de muitas boas notícias. Nos veremos hoje lunes, em el transcurso del dia, aqui em el Templo de los Milagros, ou em uma universal mais cercana a su domicílio. Sem mais preâmbulos, buenos dias, Guayaquil! Buenos dias, Guayas! Buenos dias, Equador! Uma dichosa semana, nos vemos!